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Vou mostrar pra São Paulo como funciona a nossa quebrada. O nosso swing, a nossa levada. Nessa aqui, ó. Assim, ó.

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2: Uma excelente noite de sábado para você ouvindo rádio ou no digital na sintonia da Litoral, primeiro lugar geral. A partir de agora é mais uma hora sem intervalos comerciais e só aquelas músicas que não têm prazo de validade. Programação musical e edição Marcelo Rangel. Produção de áudio Augusto Debanet. Aqui na voz é o Holiber Wanderson. Eu não sei se eu vou conseguir me fazer entender. Este é o nosso momento de a gente curtir os melhores flashbacks e relembrar e até conhecer novas músicas velhas. Ó, vem aí já no primeiro bloco Smash Mouth, com um dos temas do Shrek, Santana, Camisa de Vênus, Ed Motta. E a primeira de hoje é um som originalmente do ano 1975, gravado pelo cantor inglês Peter Frampton. E a regravação que a gente vai ouvir é de quase 20 anos depois, de 1994, com o grupo norte-americano de reggae da Califórnia, Big Mountain, interpretando Baby, I Love Your Way.
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0: Essa é mais uma parceria do Ed Mota com a inesquecível Rita Lee. Fora da Lei é faixa do Manual Prático para Festas, Bailes e Afins, lançado em 1997, que é o quarto disco do Ed Mota. Também nesse mesmo ano, 1997, foi lançada a próxima música, que é o maior sucesso dos irmãos Hanson. Já sabe qual é, né? Bom, além deles, R.E.M., Capital Inicial, Léo Jaime e Undercover vão tocar nesse segundo bloco do Geração Litoral. Um grande sucesso mundial e que alcançou o primeiro lugar em pelo menos 12 países. Bop, Hanson.
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Essa é uma versão de Baker Street, gravada pelo Undercover, grupo britânico de dance music e rock. O original é do compositor escocês Gary Raftery, lançado em fevereiro de 1978. Já vamos para o terceiro e último bloco do Geração Litoral deste sábado. Vem aí, Nenhum de Nós, Cyndi Lauper, com o tema do filme Os Goonies, The Bangles e The Smiths. E um dos maiores clássicos do Lobão. Muita gente acha que Vida Louca Vida é do Cazuza, que gravou uma versão com a sua cara e ficou muito marcante também. Mas essa música é do Lobão, do disco Vida Bandida, de 1987. O Lobão resolveu regravar Vida Louca Vida e convidou ninguém mais, ninguém menos do que o Frejá, parceiro do Cazuza no Barão Vermelho, e lançou um clipe com uso de inteligência artificial. Vale a pena conferir. Vida Louca Vida. Lobão no Geração.

0: ano que vem e essa aí vai fazer 40 anos. Ask, um single da banda de rock inglesa The Smiths, foi lançada em outubro de 1986. É com ela que a gente encerra o Geração Litoral deste sábado. Programação musical e edição do Marcelo Rangel. Produção de áudio Augusto Debanet. Eu sou Holiber Wanderson, e agradeço demais pelo seu tempo aqui, ouvindo a Rádio Litoral, mais uma vez, primeiro lugar geral em audiência. Fique com Deus e tenha um ótimo fim de semana.
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2: 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Bora, Demi Boy, bota a paixão.

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2: 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A verdade é essa aqui, ó.

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1: Essa aqui vai para as pessoas que sofrem ou já sofreram por algum tipo de preconceito na sua profissão. Nunca desista dos seus sonhos. Nunca acredite.

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você. Bora! Yeah.

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5: 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Bora sertanejinho do teló.

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0: obrigado, gente. Muito obrigado.
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1: 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Essa aqui é um ditado que diz: se você não cuida, ó, cuidado, viu?

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0: Sabe quando a gente termina um relacionamento e sente um alívio? Já passei por isso.
1: E o quê?
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1: 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Luan City Festival São Paulo.

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0: Obrigado, filho. Deus te abençoe.
1: Fala comigo, bebê.
0: Falei.
1: Tamo junto. Valeu.
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0: Fala, turma, bom dia!
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0: Bom dia pra você, Galício. E aí, bom dia, bom dia. Que legal. Por aqui, Alex Bono, 9:07. Tô na área, mais uma edição da Maratona Litoral. São 3 horas de música direto. Logo na sequência, o Axé Litoral. E aí vai, meu filho. É um domingo que a gente preparou aqui pra você fazer farra, pra você fazer festa, pra você curtir da melhor forma, tá bom? É isso aí, começando mais uma semana e depois de um final de semana prolongado, o pessoal tá com energia, hein, galinho? Não sei. Conta aí, 27 999 86 1050. Esse é o WhatsApp pra você participar. Vamos de música! Por aqui, Alex Bono, bom dia, João Gomes!

0: English, uma hora dessa, meu Deus, Melzinho, Thalita Mel, cheio de avião aqui na litoral. Yeah! Mais uma vez, bom dia, vai. Aquele jeito, hein, galinho? Espreguiçando, mãozinha pra cima, bom dia!
1: Bom dia!
0: Ai, é o importante de ter um domingo feliz, tá? Seja em família, entre amigos, daquele churrascão com a galera, ou até sozinho, sorria pra vida e aproveita esse dia que começou frio pra caramba, mas começou lindo também, mas tá coisa mais linda do mundo, né? Por todo o Espírito Santo, aquele tempo aberto, só não dá pra falar que tem, dá pra ir pra praia, né? Isso daí não tem como, né? Tem não, não tem como, galinha, tem não, né? Tem não, né? Aí, falou que não tem não. Mas tem como ir pro WhatsApp. Vamos lá, 27 99 96 10 50. Fala, Neuza.
2: Bom dia, Alex Bolo. Bom dia, Galinho. Aqui é Neuza Silva, de Cristóvão Colombo. Já estou aqui curtindo meu domingão sintonizado na litoral.
0: Eba.
2: E claro, pra esquentar o nosso domingão, Bono, eu vou ficar coladinha com você, ok? Ótimo domingo pra você, Bono, pra todos os ouvintes. Beijos. E na litoral, eu tô legal.
0: E quando a gente vai te ver de novo. E aí, Galinho, o que você achou? Hã? Ela não quer perder o som da litoral de jeito nenhum, né? Uhum. Do jeito que a gente gosta. Bom dia, Neuza. Beijo, Mateuzinho.
3: Bom dia, amigo Lex Bom.
0: Bom dia.
3: Mateus, que frio, essa noite congelou, amigo, né? O sol tá brilhando agora, esquentou um pouco, né?
0: É.
3: Mas dá muito frio, que calor, né? Que você todo isso aí no litoral, viu? Bom domingo, boa semana, nossa.
0: Bom domingo, Mateuzinho. O negócio agora é ir pro sol. É sair um pouquinho de casa. Tá totalmente diferente. Dentro de casa tá geladinho. Foi um difícil demais tomar banho. Foi uma loucura. Né, galinha? Foi difícil demais. Principalmente sair da cama. Mas quando apareceu o sol, tanto que quem vê aqui no vídeo, tá vendo eu com casaco, deixa eu virar aqui. Um casaco literalmente de Polo Norte, cara. Isso daqui esquenta pra um caramba. Aproveite esse solzão. Fala, Fabiana.
4: Bom dia, lindão.
0: Bom dia.
4: Bom dia, Fabiana de Mascarenhas. Passando pra desejar um abençoado domingo para nós. Um abraço pra Claudinha de Rio Marinho.
0: Eba.
4: E na litoral, tá mais que legal. Beijo.
0: Uá.
4: Ansiosa pra esperando o áudio do Matheus Trevisani.
0: Ah, foi. Aí, Mateusinho, foi, já foi.
5: Bom dia, bom dia, bom dia.
0: Bom dia. Só vozinha.
6: Manda um alô aí pra Paulinho Berti. Minha filha Carol, meu
0: Carol.
6: Filho Mairo, meu neto Nicolas, minha nora Thaís, meu genro Will, pro Paulo Inverte e para todos os ouvintes da litoral. Vamos que vamos, essa pena e a Freitas, hein? Oi!
0: Neazinha com a vozinha de quem acabou de acordar, hein, Neia? Que é isso, hein? Tô brincando. Só parece, né? Deve estar desde 6 horas da manhã madrugando, fazendo aquele café, hein? Aí, criancinhas, vamos com tudo. Fala, Drica!
7: Bom dia, meu amor.
0: Bom dia.
7: Manda um beijo pra mim, Drica de Nova Betânia. Tô te ouvindo aqui pelo aplicativo.
0: Então é isso, então é isso. 9h21, tô acordando ainda, galinho. O que que é pra fazer? O que foi, criancinhas? Ah, tá bom. Tá bom, toca música. Bora.
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4: Fala, minha comadre Jubelinho. Vamos lembrar aquele tempo.

0: Muita gente gastou, hein, Galinho? R$50 ontem, sexto, não foi? Foi, tem muita história pra contar. Que isso? Ai, meu Deus do céu. 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Tá na hora de agitar já ou não? Hein, Galinho? Tá? Tá não? Tá não? Tá bom, volta. Desculpa, tá muito cedo ainda. Vamos lá, Rosenberg.
1: Bom dia! Alex Simono, com dois N que é pra não esquecer. Rosenberg de Interlagos, mais conhecido como Carioca Motorista de Aplicativo.
0: Olha ele!
1: Guingou, papai!
0: Amém!
1: E nós tá como, hã? Mais uma vez, juntinho e misturado.
0: Isso é bom, vai esquentar.
1: Você daí e eu de cá, trabalhando, né? Porque só nós temos lindos, bonitos, gostosinhos.
0: Ai, que delícia!
1: Eu hoje, careca, mas infelizmente pobres, ó. Deixa um beijinho pra nossa amiguinha Claudinha Leite do Rimarinho e seu Cascaibala. Fui! E na litoral, eu tô legal.
0: Eu, por enquanto, é condição. Acho que a gente tem que agradecer nas pequenas coisas, sabe? Por exemplo, ou acordo e já agradeço que eu tô com cabelo, né, Rosenberg? Já é alguma coisa, fica lá, ó. Mas Rosenberg é gatão. Gatão mesmo sem cabelo, que coisa mais linda, igual o nosso Hollebra aqui. Olha o porteiro, bom dia, meu amigo. Tamo junto, Ju Souza, em Alvorada. Bom dia, amigo Alex Bono. Passando pra desejar um abençoado domingo, pois vou contigo até as 14h, né? Litoral tá mais que legal. Obrigado, Juzinha. Lúcia Braga também já tá aqui, ó. Milhões de beijos pra você, meu amor, Fernando.
2: Bom dia, meu amigo Alex Bonner, aqui é Fernando de São Pedro, na litoral, Tomás, que legal, vamos que vamos, partiu que ninguém viu.
0: Partiu pra onde? Conta a fofoca inteira. Bom dia, Alex Bonner, toma um café mó frio com a litoral, é isso mesmo? Tomar um café, né? Porque tá muito frio. Tá bom, Santa Maria de Itibá fez 10 graus,
3: dia,
0: meu Deus.
3: Graus!
0: Aqui eu acho que a gente tava nos 16 graus, tá? Também fez muito frio. Beijo pra você, Lu.
4: Fala, Bono, maravilhoso. Lidia. Bom dia, bom domingo. Excelente dia pra você. Tô aqui te acompanhando.
0: Iba.
4: Ligadinho na melhor, na litoral. Mandou alô aí pra galera da cidade continental. Pro meu maridão, o Eric, pro meu filho Renan Tainá. E pra minha maravilhosa sobrinha Luana. Um beijão pra você. Bora curtir a litoral. Na litoral tô legal. Lidia Scarpa, cidade continental. Beijo.
0: Beijo, Lidia. Bom domingo pra você, Fabiano.
5: Bom dia, litoral.
0: Bom dia.
5: Aqui é o Fabiano da Afonso Cláudio. Quero mandar um alô aí pra minha família. Hoje eu tô na casa do meu irmão aqui fazendo um pegadinho aqui. Quero mandar um alô pro meu irmão Fabito, minha mãe Elza, minha cunhada Tuca, minha sobrinha, pra minha família, pra minha esposa Bruna. A litoral, eles estão legal. Vamos que vamos, galera. Domingo. Bom dia. Bom dia pra geral.
0: Ah, gostei. É isso, tem mais, muito mais gente chegando aqui, eu fico maluco nesse WhatsApp hoje. Vamos lá, meu kids!
3: Bom dia,
0: Alex Bono, tá com a irmã de Leuja, ligadinhos aqui. Kiane também, bom dia, que é a Kiane de Montanha, Espírito Santo, manda um beijão aqui pro Heitor, o marido, e também pro Pedro, o filhão, e um grande abraço aqui pra todo mundo da litoral, muito obrigado, Kiane, também aqui, MC Okali, bom dia, quero pedir uma música aí, ela quer pedir uma música dela mesma aí, crescendo, gostei. Ai, ai, quer mandar pra galera de Castelo, Espírito Santo, todo mundo junto conectado, show de bola. Vamos tocar música, depois a gente volta mais agitado, ou ainda não pode, ganhou, criancinha? Podemos? Podemos, então tá, então daqui a pouquinho.
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Te pego, hein?

0: Fernandes, aqui na número 1, esse é Litoral, já deu pra acordar, hein, galinho? Solta, não, não, peraí, não, isso aqui tá cedo, não, isso daqui tá muito cedo, esquece essa lata, só se for latinha de água, igual o William Bonner antigamente, lembra? Muito bom, é isso, bom dia pra você que tá chegando agora aqui no Litoral, como dizia bem esse domingão, eu sou Alex Bonner, eu tô contigo até as 2 horas, delícia, delícia, depois daqui, vamos pra praia, hein, criancinha? Só se for de casaco pra observar, né? Eu sei. Fala, Caetano.
1: Bom dia, Doutora. Bom dia, Alex. Bom dia. Domingão, papai. Caetano City Bugar. Vamos pegar uma prainha? Só o vinho tá propício, hein?
0: Fala.
1: Aproveitando, mandar aquele abração pro melhor mestre de obra pedreiro, Atila Lopes.
0: Eita.
1: Cíntia, Oliver, Batista, Simone, Ana Aparecida, Flor do Campo, Deusa de Ébano.
0: Oi.
1: A galera aqui do Village City, aqui, Dona Nica, Evelyn, Érica, Rodrigo, Ricardo, Gabriel, Eduardo e Cudo, Cida, Dona Rosinha, tá lá, hein? Que tá na casinha dela já, hein? De repouso, só fazendo esse procedimento. E lá em Ribeirão do Meio, Antônio Coração, Amanda, Aline,
0: meu
1: tá
0: Deus,
1: todo mundo,
0: cara,
1: curtindo lá em Castelo do Jardim Primavera, Alete e Elivelto, o melhor motorista de aplicativo, chora não concorrência. E na Litoral, Caetano Dalguê, 100% legal, papai.
0: É, os melhores motoristas de aplicativo estão aqui com a gente dando carona, porque sabe que tem que ter 5 estrelas, pra não ter 4, né? Porque vão vir, vai ter 4, né? Então é isso. Clima de Copa do Mundo, meu filho. 10 horas já deu pra agitar. Meu kids, bom dia. Bom dia, Alex. Ah, tá com a irmã. A irmã de Leuza. Falei isso aqui já, né, criancinha? Tô precisando tomar um café agora. Ai, meu Deus do céu. Cadê esse alô mais gostosinho?
2: Bom dia, tia Lakivana. Abençoado domingo.
0: Abençoado domingo pra você, a família aí, Manuzinha.
2: Acabei de acordar ouvindo sua voz.
0: Chora a preguicinha. Então agora aquele exercício de mãozinha pra cima. Eita, nós. Dá aquela espreguiçada boa e vamos curtir esse domingo.
3: Dia, Alex Bono, na Litoral, tô legal. Jorge Dique do Curijica. Tá com som pra nós aí do Henrique Juliano ou então aquela do Moreninha, do Raimundo Forró aí. Manda um alôzão pra galera lá de Cariacica, de Serra. Tamo junto aí. Bom dia aí, um bom trabalho.
0: Boa, Jodi, tamo junto, meu amigo. Fechou, tá anotado aqui, tá? Oi, bom dia, Alex Bono. Manda aquele alô aqui pro Comercial Paraguai, aqui no Pontal do Ipiranga. Pô, deve estar um diazão, hein? Alô aí pro Mike, o Mike Paraguai, a Renata, Andréia e um ótimo domingo aí a todos. Salve pra vocês. Não sei se é trabalho, eu acho que não, né? E se for trabalho, meu filho, é só daqui a pouquinho. Ao invés de ser água, esconde outra coisa. Ou álcoolzinho. Sacanagem. Uma hora dessas é incentivando isso, galinha. Pode não, cara. Pode não. Claro que não. Se beber, não dirija. Cara, tem que incentivar isso daqui, ó. A Michelle mandou um café da manhã tão lindo, cara. Deixa eu ver se ela fala alguma coisa. Fala não, ela só mandou um vídeo mesmo. Coisa mais linda. Um bolinho ali, um cafezinho. É bom, é bom, é bom. Karine, meu amor, bom dia. Tá lá em Aracruz. Quem mais tá aparecendo aqui?
4: Bom dia, Litoral.
0: Bom dia!
4: Aqui quem fala é José Oswaldo, do bairro Alvorada, Vila Velha. Queria como tocar a música de Ana Castelo.
0: Ah, isso daí é fácil. Salve pra quem também, ó. Cláudio Perim mandou aquele cafezinho também gostoso. Que foto linda, adorei. Bom domingo aí. Crisia!
5: Bom dia, Alex. Bom no
0: bom
5: seu
0: dia,
5: lindo.
0: Você.
5: Quem tá em casa hoje? Pra te ouvir melhor e ficar com você grudadinha até as 14 horas.
0: Que delícia!
5: Um ótimo domingo pra nós. Beijos, meu amor, da sua Crisinha de Vila Graúna.
0: Um beijo, um beijo. Tamo aqui, ó, já no clima da Copa do Mundo, cara. Uma loucura. Eu prometo no fogo pra isso. E que bom, parece que a gente tá voltando aquelas coisas dos anos 90, né? O pessoal pintando calçada, não sei. Falaram que até vira uma estrela nova perto ali do Cruzeiro do Sul, como diz o hino do Brasil. Será que vai vir dessa vez, cara? Eu acredito que vai vir. Se Neymar continuar ali quietinho, vai vir, sacanagem. Eu sei, para. Para, para. 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Que lindo!

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2: Demorou. Falei pra você que ele vinha, Fernando, aí.

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0: Tiaguinho, pagodinho gostoso aqui na Litoral. Vamos nessa, 10h45. Bom dia. Bom dia, galinho. Tem gente acordando agora. Tem a turma que vem da madrugada, mas tem gente que é desperta mais tarde. Domingo pode, né? Tem que ter um dia pra despertar tarde, porque semana aí, sempre aquela correria. Tem que acordar cedo, tomar aquele café da manhã e correr pro trabalho, certo, galinho? Que foi? Não meu caso, né? Porque eu chego 6 horas pro trabalho. Tá bom. É isso. Vale encantado, vamos falar com a Mary.
1: Bom dia, Alex Bono. Bom dia. Bom dia, família Litoral. Partiu churrasco.
0: Olá, rapaz.
1: Domingou, com sol maravilhoso.
0: Tá bonito, hein?
1: Aqui é Mary de Vale Encantado. Passando pra desejar um abençoado domingo e um início de semana maravilhoso. Na Litoral, eu tô legal. Um cheiro, Bono.
0: Um cheiro pra você. O domingo da Mary tá assim, ó. Já começou a abrir aquela latinha gostosinha. Bom churrasco pra você, Mary. Que delícia. Que mais aqui, ó. Bom dia. Deus do Comando mandou aqui também. João Vitor. Fala aí, meu amigo.
2: E aí, Litoral, mandar um alô aqui, ó, pros amigos aqui, ó, do Pé na Areia. Quiosque de Bicanga aqui, ó. Os amigos aí, tá tudo aí, entendeu? Os garçom aqui, ó, Joãozinho.
0: Aí.
2: Tem nosso gerente aqui, o William, tá? Tem um Thundercat. Tem o Alessandro, bola 8, e é tudo nosso. É Litoral, é isso mesmo.
0: Rapaz do céu, tá no melhor lugar do mundo. Que osquizinho, hein? Tá bom, tá bom. Já que hoje o pessoal não entra no mar, mas pelo menos dá pra curtir aí. Talvez pegar um pouquinho mais de gelo, beber uma cervejinha, claro. Ou um drinkzinho, não sei. Show de bola, salve pra turma aí, Ana Machado.
3: Bom dia, Alex Bones.
0: Bom dia.
3: Sou Ana aqui do bairro Santa Fé de Campo Grande. E gostaria muito que você mandasse um alô pros meus amigos da padaria Pão Bonito.
0: Adorei.
3: Aqui do bairro Santa Fé.
0: Que legal.
3: Todos os empregados e o dono, Natan. Manda um abraço aí pra eles, tá, Alex?
0: Abraço,
3: beijo. Na Litoral, tô mais que legal. Primeiro lugar no Ibope, é nóis.
0: É nóis, falou tudo. Gostei do nome da padaria Pão Bonito, cara. Essa daí eu ia comprar, sabe, pra toda a turma que tá trabalhando. A galera da padaria, essa daí é a madruga, né, ô criancinhas? Hein, galinho? Já vai junto com vocês. Quando vocês começarem a cantar, meu filho, é a hora que a turma tá indo pra padaria. Fala, Sérgio, meu amigo, aniversariante da semana.
4: Bom dia, Alex Bono.
0: Bom dia.
4: Meu parça, meu amigo, meu camarada. Estamos aqui ligadinho em vocês aí da Litoral. Estou aqui a caminho da Alemanha. Agora estou a chegar a Barcelona. E é assim a vida. Muito calor aqui. Muito calor. Muito turista louco na estrada. Imprudente. E é assim a viola. Um forte abraço para vocês e todos no Brasil.
0: Situação, hein?
4: Logo, logo estaremos por aí. Forte abraço. Bom domingo e boa emissão. E até mais. Fui.
0: É, você vai pro outro lado do mundo, é assim que funciona. Um calor desgramado, galera. No verão. No verão europeu, correndo pra lá e pra cá. Você tá brincando. Pobrezinho, pobrezinho da turma aí. A turma tá sofrendo, né? Tá sofrendo bem bom, cara. Esses saudades do verão, cara. Porque acordar cedo nesse verão é desgrama. Você tá brincando. Quem mais? Quem mais tá aparecendo aqui? Uma porção de gente, né? Não dá nem pra perguntar quem mais. Cadê? Vamos colocar aqui. Tá. Fala, a Dora mandou beijo aqui. Tá ouvindo? Lidiane Scarpati. Beijo, meu amor.
5: Quando ela chega assim, tá bom de ver. Toda a galera se reúne no salão.
0: Que isso? Ah, tá curtindo alto, né? Tô ligado. Rosenberg, meu amigo, manda teu recado.
6: Alex Bono, meu bom, por gentileza, me diga, já pode tá seco.
0: O que você acha?
6: A garganta tá só...
0: Eita.
6: Rosenberg de Interlagos, mais conhecido como Carioca Motorista de Aplicativo. Bora tomar uma que a garganta tá só o bagaço. Fui. Eu tô legal.
0: Por aqui a gente tá só nesse barulhinho gostoso. Cadê de novo? Vai, ó que delícia, ó que delícia, ó que delícia. Esse barulhinho, ou também a galera preparando já o almoço, né? Aquela hora que você visita lá a padaria Pão Bonito, ó que delícia. E padaria também tem cervejinha, dá pra ouvir esse barulhinho aí, ó. Ó que delícia, tá. Vai, de novo. Nossa, Deus. Tô quitou, né, galinho? Tô só inspirando o domingão da galera. Você tá louco.

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0: Aô, gerente da Sicredi.
1: Na Litorota Mais Que Legal, 11h32, horário de almoço. Que não seja você, né, galinho? Que não seja você, pelo amor de Deus. Pobrezinho. Vamos lá pro 27999861050. Ah, nesse clima gostoso de Copa. Uma delícia. Negócio e clima aqui no estúdio. Cheio de bandeirinha. Ai, ai, já enfeitou a rua aí? Deve estar legal, cara. Esse clima legal dos anos 90. Tava com saudade disso, que bom. Acho que é muito legal, né? Que daí os nossos pais faziam lá atrás. E agora quem é papai e já tá crescidinho, tem que fazer pros filhões, certo, galinho? Vamos com tudo. Sérgio!
2: Bom dia, meu amigo Alex Bond.
1: Como é que você tá?
2: Aqui é o Sérgio Murilo, Carioca de Flechal.
1: Aí sim.
2: Passando pra deixar um abraço pra você e pra toda a rapaziada aí que tá assistindo e ouvindo a Litoral, porque na Litoral tomara que é legal. Manda um abraço pra minha esposa Rosiane aí. Botou um tira gostosinho agora pra eu tomar aquela brejazinha, que amanhã é dia de trampo, né, meu camarada?
1: É, hoje tem que ser hoje.
2: Gente, na litoral, tomara que legal.
1: Tem que ser hoje, o dia internacional de ouvir o barulhinho. Ah, e esse barulhinho explodindo é gostoso. Lá em casa já me espera uma. Geladíssima.
3: Ei, Alex.
1: Fala aí, Udo.
3: Beleza?
1: Tudo bem.
3: Certinho, né? Aquele dia bonito aqui em Linhares, tá um sol maravilhoso. Pô,
1: que legal,
3: dei aquela pedalada de 50 minutos,
1: vida
3: né?
1: Vida saudável.
3: E Nega Véia correu 6. E pra falar pra você também.
1: Fale.
3: Que semana passada a gente foi quinta-feira pra Porto Alegre. Aí ela correu 21 km. Depois fomos lá em Gramado, um dia igual hoje. Lindo, lindo lugar. Maravilhoso, um abraço pra você, bom trabalho, tamo junto até o final. Falou, meu querido.
1: O negócio disso tudo é o quê? Qualidade de vida, né, meu filho? Vocês estão bem demais. Que legal essa história. Inspire aí outras pessoas a acordar cedo pra correr. É, vamos. Vamos. Dá pra ser um pouco mais tarde, né? Precisa acordar cedo. Ai, ai. Agora no sol não queima mais não, porque tá um frio desgramado, então vale a pena aí. Fala, Leandro.
4: Bom dia, meu patrão, sou Leandro Cachoeiro, do bairro Santa Helena, queria falar que na Rádio Litoral, tô muito mais, que legal. Estamos aqui dando uma geral aqui, meu parceiro Douglas mexendo na caminhonete.
1: Aí.
4: A Luísa Sacolão aqui tomando solzinho e Daniela Caolho em pé aqui tomando solzinho aqui.
1: Tô
4: ouvindo um pancadão na Rádio Litoral, porque na Rádio Litoral, tô muito mais, que legal.
1: Muito bom.
4: Solta uma aí do Bruno Marrone aí, bora tomar uma. Valeu, Litoral, tô muito mais, que legal.
1: Salve pra turma aí, salve pra Caolho também lá, que tá vendo aí dois sóis agora. Fala, Clebson.
5: Alô, alô, alô, alô, Litoral. Fala, e aí, Alex Boni.
1: Como está?
5: Queria mandar um pra dona Vânia aqui. Aqui no novo parque aqui. No parque que eu não tive o pé vermelho. Eu queria mandar um alô, né? Pra minha esposa, Cristina, tá aqui. Pra eu, Cleiderson. Também tô aqui também, cada minha coroa também. E queria mandar um alô pro meu cunhado também, que é flamenguista doente, Soraque aqui. E pra Iriane, mulher dele, que é vascaína. E pro meu irmão Fredinho também, que é Fredinho aqui do pé vermelho também, que é um tremendo flamenguista. Também doente também. E pro meu padrasto, que é o José Genome, conhecido como Aranha aqui do Alto Novo Parque, que é também um fluminense da vida. E tá a galera aqui fazendo churrasquinho aqui e comemorando aqui, né? Comemorando aqui a família toda aqui. Isso aí, uma boa tarde pra todo mundo e um bom domingo aí pra galera aí.
1: Domingo tá bom, domingo bom. Já a hora também do almocinho básico. O almoço, aquele churrasco, né, criancinha? Com aquela bebidinha maravilhosa que a gente adora. Hoje é o dia internacional de ouvir esse barulho mesmo, cara. É domingo pra aproveitar, vai. E é isso. Bom, por aqui, Alex Bono, nesse climinha de almoço. Botei até a trilha aqui, porque eu acho que a galera do iFood tá me ligando, cara. Tem que ir lá pegar meu almoço. Vou lá. Daqui a pouquinho achei litoral, hein?
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0: do pagode. Isso daqui é a cara do domingo. Pena que vocês apertaram o botão e adiantou a música, né, criancinha? Tudo bem que a gente tá no horário, uma música de 7 minutos, mas foi sem querer. E eu juro isso, juro. Foi sem querer querendo fazer isso, precisando fazer isso. Vamos pra turma aqui do nosso querido WhatsApp. Bom dia, Alex. Quem é aqui? É o Rangel, em Rio Branco, Cariacica. Tamo junto, Rangel. Cara, que eco barato, você tá de sacanagem que você me manda uma foto dessa. Que delícia! Uma geladeira cheia de cerveja, aquela comidinha gostosa. O que foi, galinho? Não é você não dessa vez. Que bom, menos mal. Eduardo também tá curtindo em Portugal, diretamente de Portugal. Vocês imaginam o calor de lá, cara? Manda alô aqui pra Fart. Também é. Quem é? O Carioca? Tá aí, ó, tem um ótimo dia. 40 graus. Mas, ô Eduardo, o céu tá igual aqui. A diferença é que a gente tá passando um frio de 20 graus.
1: Fala, Alex Bonner.
0: Fala,
1: Bom
0: Gush.
1: Dia, galera da Litoral. Alex, casei semana passada e trouxe dois anões. Vou até te mandar o vídeo agora.
0: Não, mas peraí. Deixa eu ver isso aqui direito. Porque agora eu fiquei curioso, até pra eu comentar sobre isso. Cadê a mensagem do Gustavo? Já se perdeu aqui. É ruim ter um WhatsApp diferenciado. Eu vou ver isso daqui, que eu quero entender essa história. Você casou e trouxe dois anões. O que aconteceu nesse casamento? Pelo amor de Deus. Bota outra mensagem que eu quero ver isso aqui.
2: Fala, Alex Bono, meu camarada.
0: E aí?
2: Beleza?
0: Tudo bem?
2: Magno de Colinas Laranjeiras, e estamos aqui cortando nata já nos aplicativos.
0: Aí.
2: Depois da noite daqui. Aquele jeito,
0: hein?
2: Da hora, hein? Ô, mano, fazer a pergunta aqui.
0: Fala.
2: Você é um DJ aí, famoso. Algum pessoalzinho seu já virou pra você e falou...
0: Ah.
2: Faz uma mixagem pra mim, DJ Bono.
3: Você tá doido? Tá Litoral, tô muito mais que legal. Aquele abraço.
0: Rapaz, isso daí não, mas já falaram faz voz que você faz na rádio, tipo, como assim, cara? Mas eu faço uma voz diferente? Mas que queria falar, tipo, na emoção, né? E aí, vai fundo, você tá louco. Isso eu achei estranho, cara, porque foi uma coisa insistente. Gustavão, viu o vídeo, cara? Vi que tem dois anões no seu casamento, mas por que você levou pra tua casa? Por quê? Fiquei sem entender isso daí, rapaz. Muitas emoções.
4: Alô, Litoral.
0: Fala,
4: primeiro
0: João.
4: Primeiro cliente que aparecer aqui no Penarei de Bicanga ganha uma caipirinha em dose dupla.
0: Pô, peraí, isso daí é interessante, eu vou repetir esse áudio.
4: Alô, Litoral.
0: Ah.
4: Primeiro cliente que aparecer aqui no Penarei de Bicanga ganha uma caipirinha em dose dupla.
0: Ouviu aí? Então, lá em Bicanga, quem apareceu no pé da areia. Cara, queria ser eu essa pessoa. Você tá louco.
5: Ei, Alex Bono, bom dia.
0: Bom dia,
5: bom
0: meu amor.
5: Bom dia. Regina Claudiano de Itaquaraum. Passando pra desejar um lindo dia, que tá lindo mesmo, pra todos os ouvintes da Litoral. Dizer que eu tô aqui em casa, de boa, fazendo um almocinho, vou receber umas visitas, tomar um vinhozinho e ligadinha na Litoral. Porque na Litoral eu tô sempre muito mais que legal. Muito bem acompanhada com a presença da Litoral. Domingo, galera!
0: Gosta assim, esse foguinho básico. Desde, meu amigo! Seu ódio não apareceu ainda, não, porque domingo é gente pra um caramba, meu filho.
6: Galera, assim, ó, é o seguinte, a outra coisa que eu falei aqui, a galera reclamando aqui que tá frio, frio mesmo. É pro Espírito Santo, lá em Venda Nova, Pedra Azul, ali Domingos Martins. Rapaz, 4 graus, 5, 6 graus, aí é frio de verdade.
0: É mesmo.
6: A galera conhece o frio, não, Alex. Valeu, até mais.
0: Fala não, meu filho. E eu passei frio até os 18 anos morando em Venda Nova e depois ainda fui pra BH, fiquei 7 anos em Belo Horizonte, também é outro lugar que faz frio pra caramba. Só Deus acaso. Já falei demais, vamos liberar aqui os dois convites, não. A camisa Litoral, boné Litoral e copo térmico Litoral, vai ficar bonita. 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

0: Já foi, criancinhas? Pelo amor de Deus, vocês não avisam, nem coloquei abertura aqui. Vai, bota aí. Aê, boa, boa. Você tá louco.
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0: Já mais atrasado que tudo, já é horário de almoço.

0: Então tá, vamos começar aqui esse programa que já tá bem atrasado, mandando um salve especial e falando pra tomar muito cuidado, atenção, seu Gustavo Ribeiro, muito cuidado, meu amigo, até porque quem tá na direção, pelo que eu tô vendo aqui, é Pedro de Sauni, cara. Isso é perigoso pra caramba, cuidado aí, muito cuidado. Vamos tocar música, vai, da programação do Marcelo, hein?
1: Diga que valeu!
0: Que isso, começar com chiclete, tá bom.

0: tamo junto, turma. Pode me convidar que eu chego aí rapidinho. Quem mais? Aninha, fala pra nós.
1: Bruno do Barra Santa Fé.
0: Bruno. Fala, Bruno.
1: Ligando pra falar, litoral. Eu quero seu kit. Beijo, Alex.
0: Beijo.
1: Tô te ouvindo até 2 horas, eu vou ser sua companhia, tá bom?
0: Maravilha.
1: Beijo, beijo, beijo.
0: Um beijo, beijo, beijo, beijo. Alzira também aqui, bom dia, Alex. Seu lindo. O sol tá pocando aqui em Vila Velha, dá pra pegar uma praia. Já tá dando pra pegar uma praia mesmo? Porque quando eu cheguei aqui, eu tava um tanto frio. Eu tô usando o meu casaco aqui do Polo Norte, cara. É um negócio aqui que só deveria usar se eu fosse pra algum país da gringa quando tiver no inverno. Eu tô usando aqui, cara. Só Deus, né, cara? Quase que eu usei ele pra tomar banho. Mas ia molhar, não ia rolar, não. Ai, ai. Patrícia Alves, bom dia. Tá lá em Colatina, já fez a minha caminhada. E agora tá fazendo aquela rabada, eu ia falar rebolada, mas pode ser também. Tá fazendo aquela rabada, que delícia, com batata e tomando aquela gelada. Uma rabada é boa demais, a conta. Alzira Rosa, beijo pra você também, já tá por aqui. Quem mais aqui? Fala, Pedrão.
2: Fala, litoral, tudo bem?
0: E aí?
2: Aqui quem fala é o Pedro, tô indo para a serra aqui, quero mandar um beijo pra minha família, pra todo mundo aí que tá comigo todos os dias. Um beijo.
0: Ah, que demais, gostei dessa animação aí, Pedro. Segue assim esse dia bonitão, tá certo. Sabe pra você, pra toda a sua família e aproveita de indo pra serra, indo pra praia, fazer alguma coisa, mas pelo menos tá indo pra algum lugar diferente, isso é bom. Serra, um lugar diferente, precisa, é isso. Ai, ai, ai. Cláudia Berim, quem que tá aqui, ó? Cachoeiro, tá em Cachoeiro. Salve pra você, Cláudia. Lu, em Campo Grande, já fez uma caminhada? Nada, meu filho, fez a calçada pro Hexa. Tá lá em Santa Maria de Jetibá, ficou bonita essa calçada, Lu. Beijo pra você e pra turma aí da foto. Tem a Kid aí também, a criancinha. Beijo pra vocês aí. Berezinha, tá feliz com o seu prêmio, mulher?
3: Boa tarde, Alex.
0: Boas.
3: Eita,
0: eita.
3: Obrigado, litoral. Ouvinte ligado é ouvinte premiado. Obrigado, Alex, estou feliz pelo meu kit. Ganhei. É nóis. Beijo maravilhoso. Obrigado. É nóis, litoral. Festival com freio.
0: Eba. Eita, eita, nós, hoje o axé vai até 1h30, de tanto que eu tô falando.
4: Já chega, Alex, você fala demais.
0: Nossa.
4: Você tá doido.
0: Que isso?
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0: na literatura mais que legal. Sangue de Jesus tem poder. Você tá louco. Haja energia. Vamos lá pro 27998610 50. Fala, meu amigo William.
1: Vem falar, Alex Bonner. Litoral, eu quero meu kit.
0: O kit já foi por hoje, mas amanhã tem mais. Imagina aquela piscadinha, amanhã tem mais. Paulinho Porteiro, tamo junto.

0: tá fazendo aniversário hoje.
1: Parabéns.
0: Boa tarde pro Toninho, Zerino Pula Pula, Plached. Boa tarde pro GR Barroso, Eli, Graziele, Marcos, Thiago, Sete, André, Boca de Sacola, Adriele, Daniele. Boa tarde.
1: Tá parecendo o programa do Ratinho isso daqui, né?
2: Bom dia, litoral.
1: Bom dia.
2: Eu gostaria de que você tocasse Sem Acabar Essa Noite pra mim. Eu ofereço pra meu marido Sérgio, pra meu filho Paulo Vitor, pro amigo dele Ezequiel, pra meu neto Noah, Pedro Gabriel, o Arthur, e minha filha Késia, e minha filha Tainara, que fez aniversário dia 2 de junho, meu genro Matheus, meu genro Daniel, Geni, na Esperança 2, Cariacica. Um beijo. Manda beijo pra mim, litoral.
1: Um beijo, Geni. Aí, Crescias, pedindo uma ordem. Vai no refrão, ó. Pronto, tem cabaré essa noite pra você, curtindo aí de fundo, que a gente tá no axé. Fala, Rosângela, meu amor, bom dia. Alô, vai.
3: Boa tarde, Alex. Sou a Rosângela Bernardoli, do bairro São Miguel, em Colatina. Eu quero mandar uma boa tarde pro meu esposo Paulo, pra todos da cadeira cativa. E eu quero ganhar meu kit. Beijo, tenha uma ótima tarde.
1: Beijo, Sandro também, boa tarde. Alex Bono com dois N's. Alex Bono com dois N's é pra seguir no Instagram, fica à vontade. Procura lá, Alex Bono com dois N's. Na verdade, só Alex Bono, dois N's é só pra mesmo referência, tá? É isso, tamo junto. Sandro mandou aqui uma foto maravilhosa que eu vou fazer daqui a pouquinho, que é o quê? Comer aquela linguiça gostosa com o quê? Com ovo de godorna, pequenininho, coisa linda, e também aqui a cervejinha além da azeitona, delícia. Fábio, meu amigo! Fábio lá de Colatina, da Big Boss. Estão ligado, partiu pra pizzaria. Falou especial aí pra Ângela, a esposa, e também pros filhos, o Bernardo e a Bárbara, curtindo aqui a programação. Tamo junto, a galera lá da Big Boss. Tô doido pra ir pra comer essa pizza de vocês. Salve, Fábio, pra todo mundo aí.
4: Alex Bono, querido.
1: Cíntia.
4: Nós estamos curtindo uma piscininha, amor.
1: Tô vendo a
4: Domingo,
1: foto.
4: De sol, olá. Lindo, maravilhoso, céu azul, combinando com a piscina. Manda um beijão aí. Pro Alessandro, meu preto lindo, uau, gostoso.
1: Nossa! Bota o erro! Ah, maravilhosa, Cintia, gostei. Gostei da energia. Ai, ai. Fala, Lucas Barbosa, Hilton, também Porto, Sara, disse ali em
5: alô,
1: cima,
5: litoral,
1: cara.
5: Boa tarde, aqui é Sara, de Nova Cobilândia, passando pra desejar um feliz domingo pra vocês.
1: Eba.
5: E dizer que estamos aqui no quintalzinho de casa, isso fazendo é um churrasquinho, um almoço. Manda um abraço pra minha cunhada Viviane, minha sobrinha Valentina, uma amiga nossa Zana que tá aqui. E meu boy, Binho.
1: Oh,
5: tá bom?
1: Gostei.
5: Nós estamos aqui tomando a cervejinha, só curtindo o domingão, tá? Bom. Beijo, fique com Deus.
1: Muito bem, você também. Trilha acabou, mas podemos falar mais, né, criancinhas? O chefe hoje está vendo o automobilismo. Não, não podemos, acabou. Acabou o automobilismo, pode ligar aqui na rádio, eu tô ferrado. Vou tocar música, melhor. Ah,

0: muito mais axé com a audiência lá em cima, participação uma atrás da outra, tá uma loucura isso daqui. Vamos botar os alunos então, Alexa.
1: Você não tá na hora de ficar falando mais não, Bono.
0: Nossa, como assim? Você tá reclamando? Não, relaxa, cara. Chef Master maravilhoso, que um dos melhores chefes do mundo, não tô puxando saco, a verdade, tava vendo Fórmula 1, deve estar almoçando, não tá vendo a gente, você quer ver? Eu vou fazer um teste.
1: Faça o teste.
0: Derramei um café aqui na mesa. Mesa nova, cara. Acabei de derramar um café. Uma loucura. Pronto. Até mandar mensagem, eu vou seguir com a turma aqui. Viu? Mano, derrubei, cara. Tá aqui, ó. Todo o negócio. Olá, boa tarde, litoral. Tô no Paraná, ligado na melhor. Amo muito. Jomara, beijo pra você. Que demais a audiência aí de... Por que eu fiquei com o Paraguai na cabeça? Não, é Paraná. Paraná. Onde que eu avistou o ET, né, ô Jomara? Você viu alguma coisa? Conta pra nós, hein, áudio. Quero saber, cara.
2: Fala, litoral. Eu sou o Leandro Cacheto Pimirim, do bairro Santa Helena. Queria falar que na Rádio Litoral tô muito mais. Que legal. Quero dar um salve pro pessoal do bairro Santa Helena aqui. Luísa Sacolão. Douglas, meu parceiro. Tá aqui mexendo no carro aqui, ouvindo um pancadão na Rádio Litoral.
0: Cadê a Caolho?
2: Falar que na Rádio Litoral tô muito mais. Que legal. E é claro, um salve pra Daniela Caolho.
0: Ah,
2: né?
0: Tá.
2: Valeu, meu parceiro. Depois você bota a musiquinha do Leonardo aí. Valeu. Na Litoral.
0: Boa, boa, tamo junto, vai.
3: Bom dia, Alex, é Tico Mi Júnior. Eu quero mandar um beijo, um abraço pra Pinto Doce. Na litoral eu tô legal.
4: Não vai não. A meu filho Paulo Vitor, amigo dele Ezequiel.
0: Ah, tá, é Jenny aqui mandando vídeo aqui ouvindo a litoral. Boa, fala, Ronivon.
5: Boa tarde, Alex. Bom.
0: Boa.
5: Boa tarde, meu considerado porcão Rony. Vamos fazer umas corridas no aplicativo agora. Vou te dar uma carona. Vamos comigo?
0: Vambora,
5: aí, ó.
0: Não vou pagar, não.
5: Na litoral eu tô legal. Legado e legal. Escuta aí, ó.
6: Boa tarde, aqui é Sara.
5: Positivo?
0: Tudo.
5: Manda aquele alusão aí pra mim aí.
0: Boa, Rony.
5: E pra toda a galera dos aplicativos, pra toda a galerinha da litoral.
0: Aí.
5: Pra falar que na litoral eu tô legal.
0: Boa, essa galera que tem muita história pra contar. Como é que foi a sexta-feira de vocês, hein, motorista de aplicativo? A sexta e o sábado, quero saber. Ai, ai, é turma que rola a madrugada ainda, você tá brincando. Manda logo aqui pra Itarana. Kionis, tamo junto, meu amigo. Quem mais aqui? O Biratã. Biratã, meu amigo Alex Bono. Tá aqui, ó, na hidratação adequada e uma reposição de proteína com essa barrinha de cereal. Uma barrinha de cereal e uma cerveja. Isso não é cerveja, não, cara. Isso é outra coisa, cara. É cerveja? Sei não, isso daqui tá me lembrando, tá parecendo que tem um pouquinho mais de álcool. Criancinhas, acabou a trilha. É pra ir pro intervalo que eu tô falando demais? Tá, mano, o chefe não falou nada, cara. Até fiz o teste aqui, falando que eu tornei café. Ninguém mandou mensagem, então ninguém tá ouvindo. Dos chefes, é claro, porque a audiência tá uma loucura aqui. Mas eu vou e volto com muita música, fica aí.
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0: chegado a lugar nenhum se não fosse vocês. Muito obrigado.
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0: Tô aqui acompanhando a transmissão, né? A transmissão aqui do litoralfm.com.br, que tem também áudio. Tem áudio não, que tem vídeo. A pessoa viajando aqui. Tava com saudade de ver a Virgínia dançando, cara. Bons tempos de Virgínia dançando nas músicas do Zé Felipe, né? Torcendo pra reconciliação. Ai, ai. Gilmara falou aqui, Alex, o ET é paranaense. Eles estão aproveitando o frio de 3 graus, 7 graus aqui. Caramba, você tá louco? Deu muito frio, mulher. Aqui 20 graus, a gente tá andando com capotão. Eu tô com capotão que se usa facilmente nos países aí que tem um inverno bem brabo. Mas a gente usa aqui, capixaba, meu filho, no frio é 3 vezes mais proteção, uma loucura. Mas que demais, cara, essa história. Eu acredito pra caramba. Mas muito feliz aí pelo seu conterrâneo também. Cuida dos animaizinhos na fazenda, coisa mais bonitinha, né? Tem lá os galinhos, né, galinho? Tem a galera toda, tem ali as vaquinhas, tem os boi, maravilha, maravilha. É isso, tô achando que esse ZT vem só pra pegar alguma coisa, sabe? Tipo, uma coisinha na água, ali é uma região com muito ouro também, né? E volta, eles fazem isso sempre aí, porque eu acho que no país precisa, é alguma coisa que não deve ter no país deles. No país, né, cara? A pessoa mais louca do mundo aqui falando. Ai, ai, Rodolfo, tá lá em Cachoeiro, salve, meu amigo. Quem mais aqui bebendo aquela? O Biratã, e aí, o Biratã, tudo bem? Fala, Sérgio.
1: Boa tarde, meu amigo.
0: Poxa.
1: Aqui é o Sérgio Murilo, carioca de Flechão.
0: Aí, esse.
1: Passando pra dar mais um abraço e uma boa tarde pra todos aí, né? Que é daqui a pouco. É hora de todo mundo descansar, mas ainda tomando um gelinho com a patroa.
0: Claro, pô.
1: Estalei a última. Pode pegar mais um pequezinho. Hoje já tá tarde.
0: O quê?
1: Fala comigo, na moral. Nossa, porque na litoral eu tô legal. Sérgio Murilo, carioca de Flechão.
0: Tá cedo, meu filho, eu vou começar ainda. Vou sair daqui, ó, daqui a pouquinho, 2 horas, vou deixar com o Jonas Brown e tô indo, estou começando. Jonathan, meu amigo, tá aqui acompanhando a live. Eu tô vendo, ele me pegou aqui na live vendo o celular. Cara, eu tô vendo um meme atrás do outro enquanto discurso música. Hoje eu acho que eu tô umas 2 horas passando, rodando o celular pra baixo, pra baixo. Mas que loucura, cara. Show de bola, vamos tocar a música, vai, Tiaguinho.

fiz isso é demais. Seguinte, bom domingo pra todo mundo. Cadê o barulhinho? Esse barulhinho é maravilhoso. Demais, demais. Agora tô indo nessa, vou curtir também. Já tava curtindo aqui, mas agora podendo beber um pouquinho. Arroba Alex Bonda nas redes sociais. Obrigado pela companhia até aqui, tá? Tenha um ótimo domingo. Continue aí com esse domingão maravilhoso. Daqui a pouquinho chega a hora de descanso também, porque amanhã já volta a semana. Semana sem feriado, mas tá tudo certo. Uma boa semana pra todo mundo, viu? E amanhã tamo aqui, 6 horas, se Deus quiser, às 6 da tarde. Né, galinho? É, cedinho só Cleide Costa Longa. Beijo, fique aí com João Gomes. Na sequência, tem Jonas Brown e o Pago a 10 pra te fazer companhia. Tchau!

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2: Na Litoral Tô Legal, muito bem, fechando nosso pagodinho, pagodinho, ó, Pagodez, aquela sequência de músicas de pagode que você gosta, né? Verdade, é muita música boa pra você curtir com a gente aqui. Falando em música, a música não para no seu domingo.

0: demais.
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0: No seu fim de semana, no seu domingão, lembrando que daqui a pouquinho às 5 horas tem Segue o Baile comigo, DJ Jonas Brau. Preparei uma sequência sensacional, o melhor do funk pra você, pra todo mundo aí ouvir, tá bom? Então fica ligado aí que eu vou pro intervalo, mas daqui a pouquinho tem mais música pra você.
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0: 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Na Litoral, eu tô legal, muito bem. Boa tarde pra você ligado aqui na programação. Excelente domingo pra você. Obrigado, obrigado pela companhia, pela audiência. Tamo juntão até as 8 horas da noite. Eu sou Jonas Brau aqui na Rádio Litoral, em toda a rede, né? Linhares, Colatina, Cachoeiro, Grande Vitória, todo o planeta, né? Pelo site litoralfm.com.br, que tem o nosso aplicativo, tá? Gente, o aplicativo novo tá demais, hein? Você já baixou aí? Baixa o novo aplicativo da Litoral. Bom demais ficou, hein? Sensacional. Inclusive, você pode assistir os clipes das músicas e tudo mais. 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É isso. Esse é o nosso novo site, litoralfm.com.br, né? O endereço é o mesmo, né? O site que é diferente e o aplicativo também sensacional, tá bom? Então, deixa de curtir com a gente.
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0: Sorriso Maroto, muito barulho, São Paulo!
1: Na Litoral, tô legal, fechando mais uma sequência de músicas, eu falei pra você que é muita música no seu fim de semana, no seu domingão. E ó, tamo juntinho, hein? Juntinho até as 8 horas da noite, continue com a gente, muita música em toda a rede Litoral, pessoal de Linhares, Colatina, Cachoeiro, aqui na Grande Vitória também com a gente, enfim, onde quer que você esteja, muito obrigado por escolher a Rádio Litoral pra ser a sua companhia nesse domingão, tá bom? Daqui a pouquinho a gente tá de volta.
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3: Na Litoral, eu tô legal, tá curtindo 60 minutos de música? Isso mesmo, 60 minutos diretos sem nenhum intervalo no seu domingão, merece, né? É bom demais. E claro, só ouvindo música boa aqui na Rádio Litoral. 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

0: na Litoral. Tô legal, fechando mais uma sequência de músicas aqui no nosso programa, na nossa programação da Rádio Litoral FM. Eu sou o Jonas Brau, tô com você até as 8 horas da noite em toda a rede Litoral. Aquele boa tarde pra turma que tá aí em Cachoeiro de Itapemirim, a galera de Colatina, a galera de Linhares. É isso aí, muito obrigado. E claro, você aqui da Grande Vitória, aqui que está ouvindo a gente aí na nossa programação em 102,3 aqui em Vitória, né? Ou no nosso site, litoralfm.com.br, tem o nosso aplicativo, aliás, o aplicativo e site novos, tá? Novinho em folha pra vocês. Tem muita coisa bacana no site, litoralfm.com.br, e também no nosso aplicativo. 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

0: Na Litoral Eu Tô Legal, estamos de volta no seu Domingão.
1: Era uma vez no super fantástico mundo dos Auge Boys.
2: Calma, cara, que eu vou contar.
1: Não, deixa eu contar, por favor.
2: Não,
1: peraí. Deixa que eu vou contar essa história, ó. Vê?

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0: teria chegado a lugar nenhum se não fosse vocês. Muito obrigado. Muito obrigado.
1: Na Litoral, tô legal, fechando mais uma sequência de músicas, eu falei pra você que é muita música no seu fim de semana, no seu domingão. E ó, tamo juntinho, hein? Juntinho até as 8 horas da noite, continue com a gente, muita música em toda a rede Litoral, pessoal de Linhares, Colatina, Cachoeiro, aqui na Grande Vitória também com a gente, enfim, onde quer que você esteja, muito obrigado por escolher a Rádio Litoral pra ser a sua companhia nesse domingão, tá bom? Daqui a pouquinho a gente tá de volta. 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

0: Boa noite na Litoral, tô legal e estamos de volta. E agora, finalzinho de domingo, né? Finalzinho de tarde, comecinho de noite. Que cabe? Cabe muito bem o nosso Pagodez. Vambora curtir.
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1: 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O homem tá na casa, hein? Vocês já sabem quem é.

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1: É só pra dar aquele gostinho na Litoral. Eu tô legal, fechando o nosso Pagodez, muito pagode pra você. Sempre aqui na programação, aquela sequência de pagode que você gosta, que você curte. Tem música nova, música, músicas das antigas, tem regravação. Gente, ó, o pagode tá bombando. E aí, claro, a gente segue com muita música aqui na Rádio Litoral.

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0: Na Litoral, tô legal, boa noite, estamos de volta e agora é hora de curtir o Mexe com a Gente.
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3: Da Litoral, eu tô legal, esse é o nosso México, a gente, ó, opa, levanta a mãozinha, quem dançou, quem curtiu bastante, sabe as coreografias de cor, né não? E tem tudo a ver, né, o verãozão, com essa sequência do México a gente e Rádio Litoral, é isso aí, na Litoral, o seu verão é muito mais legal, é isso aí, fechando o nosso México a gente, mas ó, mais músicas pra você, continue ligado aqui.

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1: Alô, encontrinho. Vitor Lima, encontrinho. De propósito. Obrigado pela presença de vocês e pela voz de vocês aqui nesse momento.

0: Litoral, eu tô legal, muito bom, muito bom. Fechando aqui a minha participação na programação da Rádio Litoral neste domingão. E aí, curtiu bastante? Continue ligado, continue aproveitando sempre muitas músicas boas aí no fim de semana, durante todo dia, 24 horas de programação bacana pra você, certo? E claro, né, sempre os melhores prêmios, você pode ir lá no nosso Instagram, @litoralfm, ou também no site litoralfm.com.br. Continue nos ouvindo no site litoralfm.com.br ou no aplicativo ou na Alexa, ou então nas frequências aí do Espírito Santo, em todo o Espírito Santo, não é isso? Abração pra você, aproveite bastante o restinho de domingo, tchau, tchau. Ah, lembrando, pra você que ouve a gente em 102,3 aqui na Grande Vitória, amanhã, 5 da tarde, tem Segue o Baile pra você. Valeu, tchau.
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1: Luan Santana e Léo Foguete. Luan City Festival São Paulo.

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2: 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Essa é a nossa música, compadre.